Leitura do livro do Deuteronômio. Moisés falou ao povo: lembra-te, porém, de todo o caminho que o Senhor teu Deus te fez percorrer durante 40 anos no deserto, a fim de humilhar-te, tentar-te e conhecer o que tinhas no coração. Irias observar seus mandamentos ou não? Ele te humilhou, fez com que sentisses fome e te alimentou com o maná que nem tu nem teus pais conheciam, para te mostrar que o homem não vive apenas de pão, mas que o homem vive de tudo aquilo que procede da boca do Senhor. Não aconteça que o teu coração se eleve e te esqueças do Senhor teu Deus, que te fez sair da terra do Egito, da casa da escravidão, que te conduziu através daquele grande e terrível deserto, cheio de serpentes abrasadoras, escorpiões e sede, e que onde não havia água, para ti fez jorrar água da mais dura pedra, que te sustentava no deserto com o maná que teus pais não conheciam. Wort des lebendigen Gottes.

0: Unser Herr Jesus Christus schenkt sich uns in der Feier der Eucharistie als das wahre Brot des Lebens. Zu ihm rufen wir angesichts der Freude und Hoffnung, Trauer und Angst der Menschen unserer Zeit.
1: Rezemos pelo nosso Santo Padre, o Papa Leão XIV, pelo nosso Arcebispo Reina, pelos nossos bispos auxiliares, Dominique, Ansgar e Rolf, por todos os bispos na Alemanha e no mundo. Concedei-lhes um coração aberto e misericordioso para com as pessoas e as necessidades do nosso tempo. Dá-lhes coragem para anunciar com força a tua mensagem.